deixando entregar a esse sentimento vasto, ofertar, oferta pura.